0: de narration de football à la brésilienne.
1: 5 ou 6 hommes por parte do Kiss na barragem. Atenção, autorizado, correu, que já tem atirado.